0: aqui no município, que além de ser privada, nós contribuímos, de certa forma, que sai do bolso de todo mundo, para contribuir com o serviço prestado aqui no município.
1: Vereador Rafael Gustavo.
2: Eu estava lá fora e aí os meus amigos aqui me atualizou. Eu gostaria de estar falando um relato, né, junto com a Aviação União que eu tive, né? Que a Aviação União é mais do que uma empresa. Eu vejo ela mais do que uma empresa, porque quem coloca os ônibus para rodar, o primeiro ponto, é o prefeito, certo? Em contrapartida, eles ficam de pé e mão atada para questões de linha, né? Eu entendi o questionamento da Prisa por ser uma empresa, mas é uma empresa comprometida com a sociedade. Porque se hoje o PSF do Quilombo Buiaí, a vereadora Jamila, está funcionando, eu agradeço a Aviação União, porque via prefeitura a gente não conseguiria alugar aquele espaço, porque lá o proprietário do imóvel não tinha escritura. Então foi a Aviação União, eu levei essa demanda até a Aviação União, e a Aviação União está pagando o aluguel e fez o compromisso de pagar o aluguel durante 2 anos. Então, eu, vereador Rafael Gustavo, entendo a Aviação União além de uma empresa. Porque se não fosse a Aviação União, o PSF do Buiaí não estaria funcionando. Então, fica aqui meu relato. Boa noite, obrigado.
1: Em discussão, vereadora Jamile.
3: Presidente, eu não ia entrar no mérito, mas muita gente sabe que acompanha minha vida pessoal, sabe que eu vendi meu carro, eu tinha carro, andava no conforto do meu carro, com ar-condicionado, me levava para onde eu precisava, e agora eu voltei a utilizar o ônibus, né? Então, eu vou para a faculdade de União, algumas agendas que eu tenho que fazer, eu vou de ônibus. Então, eu tenho utilizado mais o transporte público de Viçosa. E como usei minha vida inteira, porque morei muitos anos em Novo Silvestre, então, ia para a UFV de ônibus, fazia toda a minha rotina de ônibus, né? Não é uma... Eu tive, dos meus 32 anos de idade, eu tive carro 4. Então, é uma porcentagem muito pequena diante da minha trajetória. Então, eu entendo quando os vereadores colocam aqui que a Empresa União presta esse serviço de muitas vezes que a gente solicita um grupo de estudantes que vão fazer alguma atividade, principalmente o Parlamento Jovem, a União também já colaborou, mas não há um critério claro, gente. Hoje, se você pedir, qual é o critério que a União usa para poder atender a esses pedidos que os vereadores fazem? A gente não sabe. Não existe um critério claro. Então, pode ser que em determinados momentos ele ajude porque ele quer, pode ter determinados momentos que ajude porque não quer, porque a gente não sabe o critério. Eu ando de ônibus, gente. Eu saio meio-dia da faculdade, o ônibus está lotado. O ônibus tá, vai gente em pé, tem motorista que anda correndo, parece que está carregando porco. Hoje mesmo foi um dia que eu voltei. Quem aqui anda de ônibus? Eu queria fazer esse apelo. Ó. De 15 vereadores, 3 andam de ônibus. Então, eu acho que a gente tem que se colocar no lugar das pessoas também que estão lá, no horário de pico, subindo no ônibus cheio, lotado. Eu já fiz audiências públicas aqui, a gente já conversou com a população, a União não presta um serviço adequado ao que a população necessita. Então, assim, se há esse papel que a União faz em relação aos pedidos que os vereadores fazem, massa, muito legal, mas qual o critério que eles fazem para fazer essa escolha de ajudar ou não?
4: Uma parte, senhora
3: Vereadora. A realidade é que é uma empresa hoje que presta um serviço para o município, porque é um contrato, é uma concessão pública, né? Então, é isso, gente. Não tem favorecimento nisso, não tem... Eu acho que a gente tem que separar as coisas. A gente está aqui para fortalecer a população e fortalecer o serviço público sobre o que é de interesse público. Qual é o interesse público em homenagear essa empresa? Né? Então, eu queria que o requerimento fosse votado em separado, porque eu me coloco o contrário. E dou a minha parte ao vereador Omar.
4: Senhora vereadora, muito obrigado. O que eu queria dizer é que a questão aqui não é de benemérita, não é de benefício que essa empresa possa conceder a quem quer que seja, a um grupo, a uma determinada pessoa, a uma ocasião ou outra. A questão é mais grave que isso. Nós precisamos definir, enquanto Casa Legislativa, se nós vamos cumprir a lei ou descumpri-la. Se é para descumprir, então votem nessa homenagem. O vereador Betinho perguntou se eu tenho alguma coisa contra. Bom, o povo reclama demais da Aviação União. Pronto, então, esse é um ponto negativo. Pronto, reclamem muito. Tá bom? Embora, veja bem, eu conheço os proprietários, e não digo que eu seja amigo, mas eu os respeito muito como empresários. Mas uma coisa é nós louvarmos uma entidade de caráter lucrativo, outra bastante diferente é nós pisotearmos no nosso regimento interno. O doutor Randolfo está aí, a interpretação dele também é no mesmo sentido. Se a sociedade é uma sociedade privada que visa lucros, não pode ser homenageada por essa casa, ainda que faça 200 anos, 1000 anos. E ainda que o serviço dela seja o mais importante, seja de excelência, o melhor do Brasil, nós não podemos homenageá-la. A questão não é, na realidade, se a empresa é boa ou ruim. A questão está em malferir o nosso regimento interno. Obrigado.
1: Em discussão,
5: senhor presidente.
1: Vereador DJ Rony.
5: Então, eu quando ouço aqui que o serviço que a gente vai falar é péssimo, a gente pode. Eu não levo para esse lado, Marcão. Ah, tem alguns problemas? Claro que tem. Mas a gente não pode jogar no lixo uma empresa que tem 50 anos que está na nossa cidade. A gente não pode fazer isso. Entendeu? Ali dentro tem mais de 100 funcionários. Entendeu? Tem muita gente envolvida, as pessoas que estão na luta, que geram muitos empregos na cidade. A empresa está aí para poder ganhar o dinheiro, claro que está para ganhar o dinheiro. Mas não é só a questão ali, é o ônibus, não. Ali tem famílias, tem motoristas. Então, são muitas pessoas que estão aí tentando dar o melhor, tentando trabalhar e fazer o melhor para a nossa cidade. Então, eu acho que a gente tem que ter um pouco mais de respeito com a empresa. Tá? Eu, Betinho, se você for manter, eu estou junto com você.
1: Discussão, vereador Cristiano Gonçalves.
6: Bom, presidente, eu já antecipo o vereador Betinho em relação ao voto favorável, porque, além da empresa ela prestar um serviço, né, ela é concessão pública na nossa cidade, ela presta um serviço público no nosso município, toda empresa tem seus defeitos, toda empresa tem algo, né, que realmente não vai agradar um ou outro. A gente entende das dificuldades que existem. Mas a gente tem que olhar também os benefícios que são tragos por esse município de Viçosa. O que a empresa tem feito também ao longo da história, ao longo desses 50 anos no município de Viçosa. Então, o vereador Betinho, tem sim o meu voto favorável, né, uma vez que até mesmo o Randolfo, jurídico dessa casa, falou que o plenário dessa casa ele é soberano, né? E eu dou o meu voto favorável sim, tá? E você pode contar com o meu apoio em relação a esse projeto, tá bom? Muito obrigado.
1: Vereador professor Idomino.
7: Muito boa noite, senhor presidente, colegas vereadores, quem está nos acompanhando em casa. Bom, eu acho que a questão aí, o vereador Betinho, eu acho que a questão é o regimento interno, realmente. Não que a Viação União ela não seja aqui digna de reconhecimento, não é isso. A gente tem que entender que é uma empresa que está aí há muitos anos no mercado, trabalhando, pode ter a avaliação ali de críticas ali, críticas acolá, mas é uma empresa de Viçosa que cumpre aqui o papel dela, que dá emprego, vereador Gerrone. Temos aí, né, o trabalho junto à empresa sempre, no diálogo, ela respeitando essa casa, respeitando o executivo, mas aí não passa pela questão de merecer ou não homenagem aqui na Casa Legislativa. É merecedora de um reconhecimento, mas não com o título concedido pela Casa. Aí fere realmente a questão do regimento interno. Então, eu sugiro, vereador Betinho, que faça aqui uma indicação junto à Casa do Empresário, como mérito empresarial, que é o local de reconhecimento realmente de empresas, mas em relação à questão da Câmara Municipal homenagear uma empresa privada, realmente aí fere o nosso regimento interno. Com toda a consideração ao senhor, vereador Betinho, e à empresa União, é assim que eu me manifesto em relação a essa indicação. Obrigado.
1: Em discussão, vereador Betinho.
8: Vou manter.
1: Então, diante da explicação aqui do jurídico da casa, o Randolfo, que eu também já peço, Randolfo, que... Não tem como ler todos os requerimentos, mas dá uma passada de olho nos requerimentos que estão sendo propostos também pelos vereadores, para que discussão comece, que seja evitada, porque se o vereador Betinho fosse orientado com relação a essa questão do regimento interno, de repente ele não tinha proposto aqui o requerimento. Então, sugiro, né, que peço que os requerimentos aqui da casa também fossem vistos, né, de forma geral pelo jurídico, para que possa dar orientação aqui ao vereador antes de trazer a discussão aqui para o plenário. Então, o vereador Betinho, ele solicita que o requerimento dele seja mantido e seja votado, então, de forma separada. A discussão está encerrada, então vamos para votação mesmo com orientação do jurídico da casa. Só um minuto. Então, o vereador Betinho, autor do requerimento que presta, né, homenagem, então, à Aviação União, mantém o seu requerimento para que o plenário seja soberano ou não diante da votação. Então, vereadores favoráveis ao requerimento do vereador Betinho, permaneçam como estão. Então, nós temos 4 votos contrário e 9 votos favorável ao requerimento do vereador Betinho. Então, requerimento aprovado. Então, a Jaqueline, você conseguiu colocar no sistema? Colocou? Então, a Jaqueline falou que está no terminal. Então, fizemos a votação aqui simbólica, mas já está no sistema. Então eu peço aos vereadores que atualizem aí o sistema para que seja feita, então, a votação de forma separada no sistema.

Então, com 10 votos favoráveis e 4 votos contrários, então o requerimento do vereador Betinho foi aprovado. Peço então a Jaqueline que coloque os outros requerimentos em votação separada, mas antes disso gostaria de ver com os vereadores se tem mais algum requerimento a ser discutido. Nós estamos então fazendo a discussão das proposições avulsas. Proposições avulsas em discussão, proposições avulsas então em votação. A Jaqueline está me falando que separou os requerimentos das indicações, então vamos votar os requerimentos, né, tirando o que foi votado já de autoria do vereador Betinho e logo depois as proposições avulsas. É isso? Entendi, pode colocar no... Requerimento, então, 45/26. Em votação.

0: Só para quem está nos acompanhando, né? O requerimento 45 trata também de uma placa alusiva ao Instituto Anjos da Esperança, que faz um trabalho social muito bacana aqui no nosso município, né? E que vários vereadores aqui destinou recurso de emenda impositiva para que o projeto seja amparado pelo Instituto. Agora a vereadora Marli retornou. Agora sim. Então, o projeto, requerimento, então, aprovado com 13 votos favoráveis e um voto contrário. Passamos, então, ao próximo requerimento. Tem mais, Jaque? Tem mais um requerimento. Então, em votação, requerimento 46/26, de autoria do vereador Sérgio. Em discussão.
1: Senhor presidente, o requerimento não está. Não está aqui na pauta.
0: A Jaqueline, ela está dizendo aqui que o vereador Sérgio, ele solicitou de forma oral aqui durante a nossa reunião e já foi adicionado no sistema, né? Né, Jaqueline? Então, requerimento em discussão. Requerimento, então, 46, de autoria do vereador Sérgio. Em votação.

Não. Passou do tempo. Então, requerimento aprovado de forma unânime. Então, agora sim, as proposições avulsas. Proposições avulsas em discussão. Proposições avulsas, então, em votação.

0: Então, proposições avulsas aprovadas por unanimidade dos vereadores presentes. Passaremos, então, à discussão e votação dos seguintes projetos. Peço ao senhor secretário, vereador Cristiano Gonçalves, Cristiano Motolink, que faça a leitura do seguinte projeto.
1: Projeto de lei 65/2026, autoria Sérgio Augusto Moreira Marota, dispõe sobre a divulgação de informações acerca da entrega voluntária e legal para adoção nas unidades de saúde do município de Viçosa e da outras providências. Primeira votação.
0: Projeto, então, 65/2026, de autoria do vereador Sérgio, em discussão. Pois não, vereador?
2: Presidente, boa noite mais uma vez. Como foi dito, projeto de lei 65/2026, de nossa autoria, que trata de divulgação de informações sobre entrega voluntária e legal para adoção nas unidades de saúde do nosso município. Eu faço aqui questão de dizer, desde o início, que esse projeto não cria um novo direito, não cria um novo serviço, não interfere na competência da justiça. Ele propõe algo muito básico, e que tem uma importância enorme: informação. A proposta é que as unidades de saúde do nosso município, os hospitais, que atendem gestantes, que atendem recém-nascidos, disponibilizem informações claras, e objetivas sobre a existência da entrega voluntária e legal para adoção. Explicando, gente, aos senhores vereadores, que é um procedimento previsto na legislação, é sigiloso, é gratuito e acompanhado pelos órgãos competentes. Por favor, Arthur, a gente tem algumas notícias, que possam, talvez, tirar alguma dúvida de alguns vereadores, que o acontecimento recente mostram que a gente precisa da aprovação desse projeto. Em Sabará, há poucos dias, um bebê foi encontrado abandonado em um lote vago e foram o latido de um, de um caramelo, cachorro caramelo, que chamou a atenção das pessoas e conseguiu ali revelar que uma criança estava ali jogada nos escombros. Em Uberaba também foi encontrada abandonada uma criança com cordão umbilical e a placenta ainda. Em Birité, uma bebê foi encontrada em uma área de mata dentro de um bueiro. Agora também, recentemente, em Jabuticatuba, outro recém-nascido abandonado em lote vago. São situações muito graves, que eu trago esses casos aqui para não julgar as mulheres envolvidas. A gente não tem esse... cada um sabe aonde que dói. Esse papel desse projeto é para a gente trazer reflexão. E será que não podemos fazer com uma mulher que esteja vivendo a situação de desespero, de medo ou de impossibilidade de exercer a maternidade, saiba que existe um caminho seguro e legal e, acima de tudo, um caminho que é abençoado por Deus. Então, essa entrega voluntária é um procedimento previsto na legislação brasileira pelo qual a mulher pode manifestar de forma consciente a intenção de entregar o filho para adoção, recebendo orientação e acompanhamento da justiça e de uma equipe especializada. Em 2023, só trazer alguns dados, 855 crianças foram achadas aí, recém-nascidos em locais impropícios, sendo só em Minas Gerais mais de 70. Em 2024, esse número passou para 921 crianças, sendo em Minas Gerais 73, em 2025, 950 crianças recém-nascidos, em 88 em Minas Gerais, e agora no ano de 2026, 558 recém-nascidos no Brasil, sendo 45 em Minas Gerais, só até agora em agosto. Então eu peço aí esse apoio de todos os vereadores. A gente não está incentivando a entrega de crianças para adoção, nem dizendo que seja a primeira opção de ninguém. Estamos dizendo apenas que, se uma mulher chega à decisão de que não consegue ou não deseja exercer a maternidade, ela precisa saber que existe uma alternativa legal e acompanhada. Sempre aqui, no outro mandato desse, a gente colocou em defensor da vida acima de tudo. Acredito também que significa um olhar de empatia com a vida, e peço assim a todos, colegas vereadores, que possam me ajudar a aprovar esse projeto e que a gente possa tá cobrando junto aos nossos poderes públicos, né, que façam valer esse projeto de entrega voluntária para a adoção, a entrega legal. Muito obrigado.
0: Obrigado, vereador. Projeto em discussão, vereador professor Edelmino.
3: Obrigado, senhor presidente. De maneira bastante breve, eu quero aqui começar parabenizando o vereador Sérgio a respeito do projeto, vereador. E, conforme o senhor mesmo falou, é uma proposta que ela tem amparo em nível federal, inclusive no Estatuto da Criança e do Adolescente. Nós tivemos, em 2017, a Lei 13.509, que ela atualiza as regras para essa entrega, levando ali em consideração, né, a participação das instituições, dos órgãos municipais que devem acompanhar todo esse processo. Inclusive, hoje, eu entrei em contato com o Ministério Público, com a promotora doutora Ana Paula, exatamente para poder tratar desse projeto, né, conversar um pouco a respeito dele. E, conforme a gente ali discutiu, realmente é um projeto necessário e que, na verdade, a própria Prefeitura, o próprio Executivo, e até mesmo nos colocando, né, como corresponsáveis da Casa Legislativa, são ações que a gente, inclusive, já poderia estar trabalhando. E aí eu reforço, né, a importância do projeto do senhor nesse sentido de trazer essa discussão aqui para o plenário. É uma discussão realmente importante. E eu quero aqui dar duas sugestões para o senhor, né, já que a gente vai votar aqui em primeira votação. Eu acho que seria importante, inclusive, levantar junto ao Conselho Tutelar, junto ao Conselho Municipal da Criança e Adolescente, qual é o número de casos que nós temos em Viçosa. Né? Inclusive, para poder ali, né, chamar a atenção nossa e ainda chamar mais ainda a atenção do Executivo, né, para esse olhar, né, desse cuidado, né, dessa atenção. E eu acho que é importante a gente, junto ao Executivo, criar, né, a forma, né, dessa abordagem, dessa informação, como que ela vai ser colocada. Né? Eu acredito que já existam modelos, né, disponibilizados em outros municípios. Né? Eu acho que, inclusive, fica aí a sugestão do senhor buscar também, né, ao longo da semana, e apresentar já ao Executivo Municipal como que seria essa proposta, né, da forma com que essa informação ela vai ser ali colocada nesses locais que o senhor cita aqui no projeto. Então é isso, obrigado, já manifesto meu voto favorável ao projeto. Obrigado.
0: Projeto em discussão, vereadora Jamile.
4: Presidente, boa noite mais uma vez. Também queria reforçar, né, o quanto é importante a gente disponibilizar informações nas unidades básicas de saúde, nos espaços públicos da cidade, informações a respeito da vida das mulheres. Né? Eu queria, na verdade, fazer umas perguntas para o vereador, principalmente no sentido de um pouco do que o professor Edelmino colocou, em relação aos dados, né, sobre como isso acontece em Viçosa, de que forma que isso acontece, se nós temos dados, se não temos. Mas eu queria entender, vereador, por que que você propõe essa proposta, né? Propõe essa proposta meio redundante, né, doutor Omar? Mas por que que você traz essa proposta, sendo que já é um direito garantido no ECA, né? Inclusive, é um direito que foi acrescentado em 2017, de que forma que isso acrescenta no direito que já existe? Essa é uma pergunta que eu faço. O vereador, inclusive, né, o Sérgio, que eu respeito, né, nós temos um diálogo muito tranquilo fora do plenário, às vezes a gente diverge aqui, mas é normal da política, é abertamente pró-vida. Né, ele sempre se coloca aqui abertamente pró-vida. E eu queria entender a motivação para propor esse projeto, porque, primeiro, não sou contra informar as mulheres, né, sobre a adoção, a entrega voluntária para adoção. Eu acho que tem que haver mesmo esses dispositivos de informação para as mulheres. Mas eu também acho, vereador, que nós, que defendemos os direitos das mulheres, que temos essa sensibilidade em relação à autonomia da decisão das mulheres, privilegiar apenas uma informação, fica parecendo que a UBS é um espaço de convencimento. que aquele espaço público é um espaço de convencimento para a entrega voluntária. Então, o que eu quero propor aqui? Né? Eu não sou contra o projeto, vou votar favorável, mas eu vou querer propor uma emenda depois, que a gente coloque informações também a respeito de quais direitos aquela mãe gestante tem em relação a várias outras situações que ela passa de dificuldade durante esse momento. Por que eu estou falando isso? Porque a diversidade de mulheres que frequentam o espaço da unidade básica de saúde são várias. Então, vamos supor que uma mulher chegue lá em situação de vulnerabilidade. Quais as informações em relação à assistência social tem disponível para ela ali? Vamos supor que ela tem alguns problemas de saúde, de gravidez de risco. Quais informações sobre esse contexto tem ali disponível para essas mulheres? Vamos supor, vereador, que é uma mulher que sofre violência doméstica. Quais informações tem ali na unidade básica de saúde sobre essa condição? Então, o que eu estou querendo dizer aqui? Que a gente não pode privilegiar apenas uma informação quando diz respeito às decisões das mulheres, né, da vida das mulheres. O que eu, enquanto uma mulher, mãe, feminista, né, acredito na defesa do direito das mulheres, já fui chamada até de abortista aqui, não é que as mulheres tenham o direito ou escolham abortar. Eu acho que a gente tem que munir as mulheres de informação, o máximo possível de informação, para que elas tenham a consciência da decisão, para que elas tomem a decisão diante de várias informações que elas têm disponível ali, inclusive sobre o aborto legal, que é um direito que está garantido no Código Penal, na DPF. Então, eu acho que a gente tem que falar abertamente aqui sobre determinada coisa sobre a vida das mulheres, né, sobre determinados temas da vida das mulheres, que é importante elas terem todas as informações disponíveis em todos os espaços possíveis. Então, eu vou propor uma emenda para a próxima votação, nesse sentido de que a gente tem que ampliar a rede de proteção, inclusive que ela saiba também como garantir uma ajuda para permanecer com o bebê. Porque, às vezes, ela tem ali a vontade de fazer a entrega voluntária, mas, ao longo das informações disponíveis sobre assistência social, sobre projetos que existem na cidade, ela decida ficar com o bebê. Ela decida exercer a maternidade dela. Então, é nesse sentido que eu quero propor a discussão aqui, que a gente não privilegie apenas uma informação, deixe todas as informações disponíveis para que a mulher tenha segurança da decisão que ela tomar. Obrigada.
0: Em discussão?
5: Senhor presidente, senhor vereador Sérgio, o senhor é autor desse projeto, e eu quero saber com relação ao artigo 4º, nele diz: as despesas decorrentes da execução desta lei correrão por conta das dotações orçamentárias próprias, suplementares, se necessário. Ora, de onde virão essas dotações? Porque o nosso regimento interno, que nós acabamos de pisotear, ele, se não foi reformado ainda, porque tem um advogado a cuidar, e eu não estou participando, isso o nosso regimento interno proíbe que se crie despesa pelo executivo. Aqui há uma criação de despesas.
0: Em discussão, vereador Sérgio.
2: Eu agradeço muito, professor Edelmino, pela contribuição, a Jamile, o doutor Omar. Igual a Jamile muito bem disse, a gente discorda de algumas coisas, né, mas, na grande maioria, eu tenho assim, orgulho de ser vereador ao lado da senhora. Né, a senhora sabe que, além de eu ser defensor da vida, acima de tudo, eu sou um defensor das mulheres, não atrás desse microfone, é fazendo valer isso na minha casa, no meu grupo familiar. A senhora sabe muito bem disso. Né, a minha esposa e minhas filhas são tratadas como três verdadeiras rainhas. Né, e eu acho que, assim, a gente está por trás aqui, um homem falando é muito fácil, mas isso em ações é mais importante do que tudo. E sabe, na hora que eu venho aqui, vereadora Prisca, né, fazer um projeto nesse sentido, é porque eu né, tenho farmácia há 25 anos, né, agora eu estou bem afastado, mas, assim, diversas vezes a gente vê o desespero de mulheres que, infelizmente, arrumam alguns, com perdão da palavra, alguns crápulas, né, alguns homens que não as merecem, e as obrigam, por muitas vezes, a vir na farmácia procurar remédios abortivos, né? Que aí é a hora do ser humano que está ali, do farmacêutico ou do funcionário, de tentar, né, de uma maneira muito carinhosa, mostrar a ela que tem outro caminho, que existe outro caminho. Né, que o principal é largar esse traste, né, que infelizmente aconselha a isso. Então, é nesse sentido, né, que eu me proponho, na hora que a vereadora Jamile fala sobre o aborto legal, eu sou totalmente contra, né? Eu assim, acredito, é lei no país, né? Existe essa lei, né? Mas eu sou a favor da vida em todo sentido. E a gente, muitas vezes, uma informação colocada no lugar certo faz a diferença. Né? Uma mulher, quando procura ajuda para poder evitar que uma criança seja colocada no lixo ou numa caçamba, né? Isso, para mim, faz a diferença, tendo essa informação no local certo. Essa é a essência desse projeto. E quando o professor Delmino fala, a gente mandou ofícios, né, por órgãos responsáveis para entender quantos casos já tem, né, de entrega involuntária foram registrados aqui na nossa comarca. Né, nós estamos esperando essas respostas, né, como funciona atualmente esse atendimento e como essa informação vai poder chegar na nossa população. Cabe ao Poder Legislativo, né, a gente poder fiscalizar que esse projeto, caso aprovado pelos senhores, né, passe, a gente poder fiscalizar que esse projeto seja executado, né, e por isso eu peço mais uma vez aos meus colegas o apoio ao projeto Lei 65/2026, né, dizendo que é um caminho legal, seguro, sigiloso e acompanhado, né, por especialistas, e a gente precisa garantir que as pessoas saibam que ele existe. Muito obrigado.
0: Obrigado, vereador. Projeto 65/26 em discussão. Vereador professor Domínio, novamente.
6: Bom, senhor presidente, eu quero aqui, primeiro, em relação à questão, vereador Sérgio, que é trazida aí sobre...
0: Está
6: criando despesa para o Executivo. Na verdade, como você já tem uma determinação em lei federal trazendo, né, que tem que ser feito esse trabalho no país inteiro, então você já tem uma obrigatoriedade determinando isso. Talvez aqui eu sugiro, né, a mudança na redação, facultando o Executivo em relação a essa questão aí, nesse projeto, uma vez que o assunto já está remetido a uma lei federal que obriga o Executivo. Enfim, eu acho que se o senhor facultar, o Executivo já está obrigado a fazer. O que nós temos que depois fazer é cobrar do Executivo. E aí, meus nobres colegas, eu quero aqui falar para além do projeto. Eu acho que quando a vereadora Jamile, ela faz uso da palavra, e aí eu reforço a importância de nós termos mulheres no ambiente político para poder fazer as discussões, né, com esse olhar que é próprio da mulher. Eu posso até ali, né, compreender a dor, o sentimento, mas quem sente são elas que vivem de perto as situações. Então, vereadora Jamile, eu faço uso novamente dessa palavra, né, falando para além do projeto, é para ter esse reconhecimento, né, da forma com que, né, a senhora olhou essa questão para além daquilo que está aqui na proposta do vereador Sérgio, e é isso mesmo, só tem toda a razão. Né, a gente tem que dar outras opções, né, resguardado dentro daquilo que é próprio do município, né, que é dar a segurança ali, né, para que a mulher possa exercer, né, a maternidade na sua plenitude, né, antes de propor ali uma entrega voluntária para adoção. Né, é responsabilidade nossa, enquanto município, enquanto Estado. Então, só reforça a necessidade da gente ter, né, mais e mais mulheres nesse espaço, né, para poder fazer a discussão, não só desses temas, mas qualquer tema, mas preferencialmente esse tema ligado, né, que é próprio das mulheres. Então, é isso. Obrigado.
0: Projeto em discussão, vereadora Prisca.
7: Colega Sérgio, eu te parabenizo pelo projeto e te digo mais. Para além desses cartazes, acho que as equipes têm que estar bem preparadas, independente seja nas unidades de saúde ou mesmo no hospital, quando for, que tenha um acompanhamento ali, uma assistente social, uma psicóloga, alguma coisa nesse sentido, para que a pessoa esteja consciente do que esteja fazendo. Porque ela pode estar tendo passando por algumas dificuldades, então eu sugiro que você acrescente, que orienta, que capacita principalmente os funcionários das unidades de saúde, que para além dos cartazes, eu acho que é bom durante ali o pré-natal, que tem o pré-natal desde que já descobriu que está gestante, fazer o acompanhamento e já vai conversando e vai orientando. A pessoa pode manifestar seu interesse, mas já vai tendo esse acompanhamento. Aí sugiro depois, se o senhor puder, já complementa um pouquinho isso aí.
2: Presidente, é o que o professor Edelmino falou agora, né? As nossas mulheres aqui da Câmara contribuindo. A vereadora Prisca tem, né, cacife para falar sobre isso. É, ela está na saúde, ela sabe quanto que a gente precisa, né, constantemente estar se preparando, se melhorando o atendimento cada vez mais. Eu agradeço demais a contribuição da senhora.
0: Projeto em discussão. Só gostaria de reforçar aqui as discussões do projeto nosso. Quando coloco algum projeto de discussão aqui, a gente está sempre olhando para os vereadores para poder se inscrever aqui, para não ficar ninguém de fora. Então, na hora que tiver abrir a discussão, peço aos vereadores que posicionem, porque de repente pode ficar por último, né? E a gente está sempre olhando aqui, pedindo que os vereadores se coloquem à disposição, caso queira discutir o projeto. Então, projeto de autoria do vereador Sérgio 65, em votação.

0: Vereador Rafael Gustavo, agora sim. É, projeto, então, aprovado com 12 votos favoráveis e um voto contrário. Peço ao senhor secretário que faça a leitura do seguinte projeto.
1: Projeto de Lei 69/2026, de autoria do prefeito Ângelo Schecker. Autoriza crédito especial ao orçamento vigente.
0: Projeto, então, 69/2026, de autoria, então, do prefeito Ângelo Schecker. Em discussão? Em discussão, vereadora Prisca.
2: Companheiro Marcão, mais uma vez eu quero deixar claro que as justificativas estão muito fraquinhas, muito genéricas, precisa melhorar, mas eu estou com uma dúvida. Gostaria que você me tirasse essa dúvida. Eu gostaria de saber esse valor aí está saindo de onde? O que eu entendi, ele está indo para o PROCON, correto? E por que não tem valor já destinado para o PROCON dentro da LOA? Não seria bom que a gente já pensasse nisso, que o Executivo já tivesse um planejamento para colocar na LOA, para não ficar remanejando uma coisa daqui e dali? Então, é essa a minha sugestão, tá? E eu gostaria de saber de onde que está saindo.
3: Ainda a gestão financeira, vereador, da Secretaria de Gestão Financeira que está saindo e está indo para a Secretaria de Desenvolvimento Econômico e Empreendedorismo. Isso aí é um para quem não sabe, né, também até explicar à população, essa é a questão do PROCON, que o município comprou ali perto do centro de imagem da prefeitura antiga e vai fazer agora, né, uma reforma através do fundo, até do consumidor, que eu conversei com o Celso, e esse recurso está saindo da gestão financeira de sentenças judiciais. Está escrito aí, é, como eu disse a você, eu estou à disposição para tirar qualquer dúvida, o dia que a senhora quiser, e também no parecer aí que a prefeitura tem, está escrito tudo isso aí, de onde está saindo, onde está indo, o valor, qual dotação que está saindo, como não tem essa dotação e vai ser feito pelo consórcio do Sirmina, então, por isso que o município está pedindo essa abertura de crédito.
0: Em discussão? Pois não, vereadora?
2: Eu sugiro que já converse com o executivo, com as secretarias, que já planeje direitinho para não ficar remanejando sempre daqui e dali, que está sempre fazendo essas mudanças. Tentar planejar melhor para poder evitar que fique, mas eu voto favorável.
0: Projeto em discussão. Vereador professor Domínio.
4: Bom, senhor presidente, em relação à questão do projeto, é isso, o executivo ele não consegue, até esclarecendo um pouco a dúvida da vereadora Prisca, não consegue acertar 100% no orçamento. Quando a gente vota aqui a nossa LOA, isso aqui é uma intenção de execução. Ao longo aí do ano, vai surgindo demandas que até então não tinha sido ali colocado na lei orçamentária, enfim. Por isso que nós temos aqui, né, essa flexibilização do orçamento, nesse sentido. Porque se surge uma despesa ao longo do ano, e está sujeito a acontecer, na casa da gente acontece. Às vezes ali com o nosso orçamento mensal, surge um problema de saúde ali. Poxa, não estava previsto, mas eu vou deixar de atender aquela questão ali que não estava prevista. Então, da mesma forma que na casa da gente, às vezes acontece essa situação de surgir uma despesa que não estava prevista, também acontece na administração pública. E é por isso que existe essa questão legal, né, da gente votar a abertura de crédito especial para ter essa liberdade de tirar um recurso de um local em que não está sendo usado e colocar dentro ali de uma situação, né, que passou a existir, né, surgiu, né, aquela situação nova. Então, é nesse sentido, viu, vereadora Prisca, é comum de acontecer, porque a gente não consegue, em termos administrativos, né, acertar ali, né, totalmente, ali de onde vai vir a receita, para onde vai ser executado. Né? A gente tem a previsão, mas nem sempre acontece isso.
0: Em discussão, projeto 69/26, em primeira votação, em votação.

0: Projeto, então, aprovado por unanimidade dos vereadores presentes.
1: Gente, gostaria de pedir minha retirada.
0: O vereador Marcão do Paraíso pede sua retirada. Vereadores favoráveis permaneçam como estão. Retirada concedida, vereador. Peço ao senhor secretário que faça leitura do seguinte projeto.
2: Projeto de lei número 57/2026. Autoria, Rafael Gustavo dos Santos, Jamile Milena de Freitas Gomes. Institui, no âmbito do município de Viçosa, a Semana Municipal Florescer da Mulher. Inclui o evento no calendário oficial de eventos do município e dá outras providências. Segunda votação.
0: Projeto em discussão, vereador Rafael Gustavo.
3: Obrigado, presidente. A Jamile já fez a defesa muito bem defendida, né, Jamile, na última eleição. Então é só reafirmar e pedir que os colegas votem a favor desse projeto.
0: Projeto em discussão. Projeto em segunda votação. Em votação.

0: Vereador Betinho. O vereador Marcão pediu a retirada agora. Então, só mais um instante. Agora sim, então, o projeto aprovado por unanimidade dos vereadores que estão presentes. O próximo projeto seria o projeto 01, projeto substitutivo 01/2026, ao projeto de lei 142/2025, né? Então, que foi retirado. Verdade, vereador, você me desculpa na correria aqui. Eu estou atento aqui no projeto que foi retirado. O vereador Rogério Fontes está me chamando a atenção aqui que o projeto 59-57 foi votado, né, em segunda votação. Então, eu peço, né, que o membro aqui da CCJ vai fazer a retirada da terceira votação. Pois não, vereador?
1: Ok, senhor presidente. Peço, então... Dispensa da terceira votação do projeto de lei 57 de 2026.
0: Dispensa não. Retirada não, dispensa.
1: Dispensa da terceira
0: então,
1: votação.
0: Então, o vereador Cristiano Motolink, ele pede a dispensa então, da terceira votação. Então, projeto aprovado. O projeto substitutivo, né, ele foi retirado, então, aqui pelo vereador Marcão do Paraíso, tendo em vista a manifestação que foi feita aqui no início da nossa reunião. Então, peço ao vereador que faça a leitura do seguinte projeto.
1: Projeto de lei 64/2026, de autoria, prefeito Ângelo Cheque, autoriza crédito especial ao orçamento vigente. Segunda votação.
0: Então, projeto 64/2026, de autoria do prefeito Ângelo Cheque, em segunda votação e discussão. Vereadora Prisca.
2: Professora Delmini, eu vou te dirigir, já que Marcão não está por aí. Aí não está o primeiro, vai o segundo. Eu estou com uma dúvida quanto... no parecer aí da Procuradoria Geral do Município, lá no verso lá do 2.5, da vinculação dos recursos. Eu até coloquei isso na última reunião. Onde fala aí, outro aspecto relevante consiste na origem dos recursos, segundo consta dos autos, trata-se de emenda parlamentar federal destinada especificamente à POV. A meu ver, pelo que foi dito, não, o que eu estou vendo é o seguinte, parece que teve um Ctrl-C, Ctrl-V, Ctrl-C, o pessoal está aproveitando, não está olhando, aí pega parte de um projeto, joga no outro dos pareceres, aí fica atento sobre isso, porque também fica confuso para a gente. E outra coisa que eu gostaria de saber, quantas crianças serão atendidas e onde será executado esse projeto? Se o senhor souber para responder, eu agradeço.
3: Bom, vereadora, deixa eu só recapitular aqui para quem está nos acompanhando em casa. Esse projeto 64, ele faz referência ao projeto Miguilim, que é um projeto de iniciativa do governo do Estado, criado ali em parceria entre a Secretaria de Saúde e Secretaria de Educação do Estado, voltado para a triagem, que são exames preliminares ali para crianças, para estudantes com problemas de saúde ocular e também auditiva da rede pública. O Executivo está propondo, né, a abertura desse crédito especial para poder colocar esse projeto, para poder andar, aí no valor de R$ 121.406. Então, o projeto precisa ser custeado, né, nesse valor de R$ 121.000. De onde que está vindo o recurso? Vereadora, realmente aí no parecer... Depois da reunião da semana passada, eu entrei em contato com o Executivo. Tem dois pareceres anexados. O parecer que está correto mesmo é o parecer que aparece logo depois do projeto. O outro parecer é um parecer que fala a respeito de recurso vinculado, da POV. Esse parecer realmente está errado. Tá? Agora, não é que a prefeitura tenha o costume de fazer Ctrl-C, Ctrl-V, não. Eu leio todos os pareceres dos projetos que entram. Foi a primeira vez que o Executivo cometeu esse erro. E com base no que a senhora aí, né, colocou na reunião passada, né, eu fui atrás do Executivo, né, passei a me informar a respeito dessa informação, e aí nós levantamos que, na verdade, esse recurso Ele é um recurso que veio do governo do Estado, de acordo com a deliberação número 4.284, em julho de 2023. Esse recurso estava parado na conta da Prefeitura para que fosse executado para esse fim que realmente o projeto traz. Vereador, em relação a esclarecer, né, quantas crianças, enfim, vão ser atendidas, eu não tenho como responder essa pergunta para a senhora. Bom, eu não tenho problema nenhum, né, tirar dúvida da senhora, qualquer hora que a senhora precisar. Agora, a senhora pode, ao longo da semana, né, procurar assessoria jurídica da casa, procurar assessoria contábil, ligar a senhora mesmo ao Executivo Municipal para poder tirar essas dúvidas. Eu repito, vereadora, eu tiro as dúvidas da senhora na hora que a senhora quiser. Mas eu acho que tem como a senhora buscar essas informações também junto ao Executivo e junto aqui à assessoria que nós temos da casa. Eu acho que eles sabem, né, trazer para a senhora essa informação. Mas, enfim, em relação ao número de crianças, realmente aí eu não sei dizer. Aí eu dou a sugestão para a senhora para poder procurar o Executivo Municipal para a gente saber, né, quantas crianças realmente vão ser atendidas. Obrigado.
0: Em discussão? Em segunda votação, em votação.

0: Projeto, então, aprovado por unanimidade dos vereadores presentes. Peço ao senhor secretário que faça leitura do seguinte projeto.
1: Senhor presidente, como membro da CCJ, peço dispensa da terceira votação do projeto 64/2026.
0: O vereador Cristiano Gonçalves, membro então da CCJ, pede dispensa da terceira votação. Projeto então aprovado, indo à sanção do prefeito. Peço então ao secretário que faça leitura do seguinte projeto.
1: Projeto de lei 67/2026, autoria vereador Cristiano Gonçalves. Altera e acrescenta dispositivos ao artigo 9º da Lei Municipal 2.948, de 25 de fevereiro de 2022, para dispor sobre a identificação visual de veículos cadastrados no serviço de transporte remunerado privado individual de passageiros no município de Viçosa.
0: Projeto 67/2026, então, em discussão. Vereador Cristiano Gonçalves, autor do projeto.
1: Senhor presidente, muito obrigado. Agradeço aos nobres vereadores que, da última vez, votaram de forma unânime em relação a esse projeto. Esse projeto, como já foi explicado, ele autoriza os carros de aplicativo, de transporte por aplicativo, a usarem o adesivo. Ou seja, até então, a Lei Municipal 2.948, de 2022, ela proibia qualquer carro de transporte por aplicativo de usar o adesivo de identificação daquele veículo. Então, esse projeto de lei, ele autoriza. E eu quero deixar claro para os colegas vereadores que quem vai regulamentar a questão do tamanho, do enquadramento estético ali, seria o executivo. Então, o mecanismo de identificação visual poderá ser de caráter removível, sendo de uso apenas enquanto o veículo estiver em operação. E a justificativa é a segurança dos usuários e do motorista, a eficiência da fiscalização no trânsito também, a segurança aos passageiros e dos condutores. Facilitação no trabalho ali de identificação do veículo, flexibilidade e respeito ao direito ali do motorista. Então, essa é uma demanda antiga, desde 2022, que motoristas vêm procurando também esse vereador para que possa também ter identificação ali em seus veículos. Muito obrigado, presidente. Peço, então, aí o apoio novamente dos nobres colegas.
0: Projeto em discussão. Projeto em segunda votação. Em votação.

0: seletivo. Percebe a responsabilidade? Se você cadastrar o refrigerante com código de água, você está sonegando imposto sem saber. Se cadastrar a água com o código do refrigerante, está jogando dinheiro fora, pagando mais impostos. Onde é que esse código aparece? Em todo lugar. Ele deve estar configurado no sistema de gestão, o ERP, e vai sair impresso em cada nota fiscal eletrônica que sua empresa emitir. É através desse código que os bancos e as operadoras de cartão de crédito sabem quanto devem reter de imposto no ato da venda. Os erros mais comuns que temos visto nos escritórios de contabilidade são: uso de códigos genéricos, tentar classificar tudo em um código outros para ganhar tempo. Isso é um convite para fiscalização eletrônica imediata. Outro erro é a confusão entre mercadorias e serviços. Na reforma, a linha entre produtos e serviços fica muito tênue, mas o CCLASTRIB exige uma precisão. O terceiro erro mais comum é a falta de atualização. As tabelas do governo mudam. Usar um código que foi extinto ou alterado trava a emissão da sua nota fiscal. E atenção! O erro na classificação pode gerar multas que variam de 1% a 5% do valor da operação, além da perda de créditos tributários que sua empresa poderia recuperar. Amigo empresário, a mensagem de hoje é clara. A contabilidade moderna não aceita mais o famoso eu acho. O CCLASTRIB exige que você comece profundamente uma mudança no ato de vender. Não deixe para revisar seu cadastro de produtos apenas na hora de fechar o mês. Isso deve ser um processo contínuo. Minha recomendação para você hoje é: reúna sua equipe de compras e de vendas, sente com seu contador e faça um pente fino no seu cadastro. Verifique se cada item está com o CCLASTRIB correto. Lembre-se que a rastreabilidade é total. O fisco sabe o que você comprou e vai cruzar com o que você está vendendo. Está em conformidade não é apenas evitar multas, é garantir que sua empresa tenha saúde financeira para crescer com segurança nesse novo cenário de reforma tributária. Informação correta é o melhor investimento que você pode fazer pelo seu negócio. Use a contabilidade a seu favor e transforme esses códigos em estratégia de crescimento. Muito obrigado pela sua audiência, um grande abraço e até o próximo Momento Contábil.
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9: 8 e 3.
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0: Quando tiver algum problema na vida, só abre o sorriso.
1: Sorri, irmão.
0: Ri aí, moleque. Olha lá. 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
1: Tô falando, pô.
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5: 8:34.
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3: 94.
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0: essa música, uma linda composição de Alceu, que eu gravei como tema de uma novela.
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2: Olá, eu sou Jonathan Fagundes e começa agora o Expresso Universitária, trazendo informações de destaques para você nesta segunda-feira, dia 3 de agosto. Hoje, volta a acontecer as reuniões ordinárias da Câmara Municipal de Viçosa. A reunião marca o fim do recesso legislativo.
3: Bom dia, eu sou o Kaique Myron e está começando o Expresso Universitária, com informações de Viçosa e região. Agora você confere os destaques desta terça-feira, dia 17 de agosto. A Prefeitura de Viçosa, por meio da Secretaria de Assistência Social, oferecerá o curso de manicure, pedicure e unhas de gel, voltados para a qualificação profissional. As atividades terão início no dia 26 de agosto e acontecerão na assistência social. A idade mínima para participar é 16 anos. As inscrições estão abertas e podem ser feitas diretamente na assistência social. A atleta viçosense Jéssica Rezende, bolsista da Prefeitura de Viçosa, brilhou no 56º Campeonato Brasileiro de Fisiculturismo, IFBB Brasil. Durante a competição, a atleta subiu ao pódio em 3 disputas e encerrou sua participação com o principal resultado, o título de campeã absoluta na categoria Master. A primeira conquista veio na categoria Bem-Estar Master, para atletas entre 35 e 39 anos, onde Jéssica garantiu o primeiro lugar. Já na categoria Bem-Estar Sênior, por altura entre 1,63m e 1,68m, ela conquistou o segundo lugar. O grande destaque, no entanto, foi na disputa do Master Absoluto, que reúne as campeãs das categorias para definir a atleta de maior evidência. Jéssica levou o título absoluto, consolidando a participação de alto nível no campeonato nacional. O resultado também define a dedicação intensa da atleta, que passou por uma preparação intensa, com foco em treino, alimentação e disciplina. No fisiculturismo, critérios como simetria, proporção, condicionamento físico e apresentação no palco são fundamentais para a avaliação. Com a conquista, Jéssica Rezende reforça o nome de Viçosa no cenário esportivo nacional e evidencia a importância do apoio ao esporte no município. Com a presença de autoridades e moradores, foi inaugurado o novo ponto de apoio à saúde no bairro Coelhas 2, em Viçosa. O espaço vai funcionar como extensão do atendimento do programa de saúde da família do bairro Santa Clara. A proposta é levar a equipe de saúde até a comunidade, garantindo acesso aos serviços. Os atendimentos serão realizados às sextas-feiras, das 7 da manhã às 13 horas da tarde, contemplando moradores dos bairros Coelhas 1 e 2. Durante a inauguração, o prefeito Ângelo Schecker destacou a importância da iniciativa. O reitor da Universidade Federal de Viçosa, Demétrios Davi da Silva, também participou da cerimônia e ressaltou a parceria entre o município e a instituição para fortalecer o atendimento à população. Já o secretário municipal de saúde, Marcos Alexandre de Freitas Vieira, reforçou o trabalho de expansão das unidades e agradeceu a equipe envolvida. Além dos atendimentos de saúde, o espaço poderá receber outras atividades nos demais dias da semana. O Instituto Anjos da Esperança deve promover oficinas para as crianças e adolescentes da comunidade, em parceria com a ONG ARC. Representantes da comunidade de vereadores também participaram da inauguração, reforçando o compromisso com as melhorias dos serviços públicos na região. Neste segundo semestre, a Prefeitura de Viçosa vai realizar uma avaliação nutricional dos alunos da rede municipal de ensino. A primeira escola a receber a ação será a Escola Municipal Ministro Edmundo Lins. A avaliação será feita pelas nutricionistas da alimentação escolar, com o apoio de estudantes voluntários do curso de nutrição, devidamente orientados e supervisionados. Durante a ação serão aferidos o peso e altura dos alunos. O objetivo é acompanhar o crescimento das crianças e identificar possíveis alterações como baixo peso, sobrepeso e obesidade. Segundo a Prefeitura, os dados coletados serão tratados de forma ética e confidencial e poderão ajudar no planejamento de ações de promoção de alimentação saudável e da saúde no ambiente escolar. A iniciativa faz parte das ações do Programa Nacional de Alimentação Escolar, PNAE. A ação será realizada escola por escola. após autorização dos pais ou responsáveis pelos estudantes. O Expresso Universitário vai ficando por aqui. Lembrando que a gente se encontra sempre por volta das 9h30 da manhã e às 3h30 da tarde. Continue sintonizado com a gente, porque música e informação de qualidade é aqui na 100,7 FM. Tchau!
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5: Olá, seja muito bem-vindo a mais um Momento Contábil. É um prazer ter a sua companhia. Seja você que está nos ouvindo no rádio do carro, em casa ou direto da lida do campo. Hoje o nosso papo é fundamental para quem tira o sustento da terra ou possui propriedades fora do perímetro urbano. Vamos conversar sobre o ITR, o Imposto Territorial Rural. Muitas vezes, o produtor rural foca toda a sua energia na safra, no gado ou no clima, e acaba deixando a papelada tributária para a última hora. Mas olha, o ITR não é apenas mais uma guia a ser paga. Ele é um imposto federal que funciona como o IPTU do campo, mas com regras muito específicas que, se bem compreendidas, podem representar uma economia real e evitar dores de cabeça gigantescas com a Receita Federal. Mas afinal, quem é que precisa declarar o ITR? A regra é clara. Se você é proprietário de terra rural, titular do domínio útil, possuidor a qualquer título ou usufrutário, você está no radar deste imposto. Não importa se a terra é produtiva ou não, o fato de ser uma área rural já gera obrigação. A única exceção são os casos de imunidade e isenção, que vamos detalhar daqui a pouco. Agora, vamos para a parte que todo mundo quer saber. Como é feito o cálculo? O ITR não incide sobre tudo que você tem na fazenda. Ele incide sobre o que chamamos de VTN, Valor da Terra Nua. Isso significa que as benfeitorias como casas, currais, cercas, pastagens cultivadas e florestas plantadas não entram na conta. O imposto é sobre o valor do solo bruto. A alíquota que você vai pagar é progressiva. Quanto maior a propriedade e menor o seu grau de utilização, maior será o imposto. Ou seja, o governo usa o ITR para desestimular terras improdutivas. Aqui entra um conceito que você já deve ter ouvido falar, o módulo fiscal. Ele é a unidade de medida expressa em hectares que varia de município para município. Por que ele é importante? Porque ele define se sua propriedade é considerada pequena, média ou grande para fins de isenção. Por exemplo, em muitas regiões, se você tem uma pequena gleba rural, que varia de 30 a 100 hectares dependendo da localização, e a explora sozinho ou com sua família, sem ter outro imóvel, você pode estar isento do imposto. Além da isenção para pequenas propriedades, existem benefícios para áreas de preservação. Se você tem áreas de preservação permanentes, a as chamadas APPs, ou reserva legal devidamente averbadas e declaradas na ADA, Ato Declaratório Ambiental, junto ao IBAMA, essas áreas podem ser excluídas do imposto. É o governo dando um desconto para quem cuida do meio ambiente, mas atenção, não basta ter a mata, é preciso que a documentação ambiental esteja em dia para garantir o benefício fiscal. E como fica a parte prática das obrigações? Todo ano, geralmente entre agosto e setembro, o produtor deve entregar a Declaração de Imposto sobre a Propriedade Territorial Rural, a DITR. O pagamento pode ser feito via DARF, em cota única ou parcelado, desde que o valor não seja inferior a R$ 100. Perder o prazo gera multa de 1% ao mês sobre o imposto devido, além de impedir a emissão da certidão negativa de débitos, que é exigida para conseguir crédito rural junto aos bancos. Falando em estratégia, como fazer o planejamento fiscal do ITR? O segredo está na precisão das informações. Muitos produtores erram ao declarar o valor da terra nua muito abaixo do mercado para pagar menos imposto. Mas isso pode gerar problemas na hora de vender a terra, aumentando o imposto de renda sobre o ganho de capital. O planejamento consiste em equilibrar um VTN justo com o máximo aproveitamento das áreas de exclusão, como as de preservação, e a comprovação correta do grau de utilização da terra. Se você produz grãos ou cria gado de forma eficiente, sua alíquota cai drasticamente. A organização contábil é a melhor amiga do produtor rural. Guardar notas fiscais de insumos, registro de vacinação de gado e laudos técnicos de produtividade não serve apenas para o controle interno. São essas provas que garantem que você paga o imposto justo, na alíquota correta, para quem produz. Sem a organização, você acaba pagando como se a terra fosse improdutiva e o prejuízo é certo. Para encerrar nosso encontro de hoje, fica um conselho. Não trate o ITR como uma mera formalidade. Ele é uma peça-chave na gestão de sua propriedade. Procure um contador especializado no setor agro. Esse profissional vai te ajudar a cruzar

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6: Meio dia e seis.
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9: Olá, amigos e ouvintes da Rádio Universitária FM. Está de volta o UFV Informa, com as principais notícias da Universidade Federal de Viçosa. Você vai ficar bem informado e atualizado sobre as notícias, os eventos e oportunidades. Não perca aqui na sua 100,7 FM, com reprise no dia seguinte às 7h30 da manhã. Está no ar mais uma edição do nosso informativo. Eu sou João Vicente, é um prazer enorme estar em sua ótima companhia. 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Comissão de Comemoração do Centenário promove o UFV em Três Tempos, Futuro, Horizontes e Estratégias. Diretoria de Relações Internacionais divulga oportunidades na França e na Coreia. Piquenique na Estrada é a obra do segundo encontro do Clube de Leitura Sócio-Ficção. 12º Encontro de Estudantes de Letras recebe inscrições. Equipe AgroPlus recebe inscrições para novos integrantes. Em destaque, temos hoje a matéria com a obra sobre pigmentos naturais, que rende ao professor Paulo César Stringheta o prêmio Jabuti Acadêmico. Depois dos workshops, o UFV em Três Tempos, sobre o passado e o presente da instituição, na próxima sexta-feira, dia 21, a partir das 8h30 da manhã, no auditório do Departamento de Tecnologia de Alimentos, será a vez do último deles, Futuro, Horizontes e Estratégias. O objetivo desses eventos, que integram a programação comemorativa do centenário da universidade, é reunir a comunidade para repensar o passado, analisar o presente e projetar o futuro. A configuração de UFV em Três Tempos, Futuro, Horizontes e Estratégias, será deliberadamente distinta, com um olhar voltado para os próximos ciclos históricos da instituição. Neste workshop, o foco será a projeção do futuro da universidade com diagnóstico de desafios atuais e emergentes e proposição de soluções e estratégias de ação, alinhadas ao que foi sistematizado nos workshops sobre o passado e o presente. As inscrições podem ser feitas por meio do preenchimento de formulário eletrônico. A UFV, por meio da Diretoria de Relações Internacionais, DRI, selecionará dois estudantes de graduação em engenharias e áreas afins para concorrer à bolsa de intercâmbio oferecida pela Polytechnic Chambéry de Université Savoie-Mont-Blanc, USMB, na França. As inscrições devem ser realizadas até as 12 horas do dia 28 de agosto. Outras informações estão no edital publicado no site da DRI.

os efeitos na Terra de uma visita breve realizada por extraterrestres que não falaram com ninguém, deixando para trás áreas e objetos perigosos. O encontro acontecerá às 14h na sala 310 do Departamento de Ciências Sociais. O clube é um espaço mensal de leitura mediada pela professora Daniela Alves. As obras debatidas relacionam ficção científica, ciência, tecnologia e sociologia. Os interessados em integrar o clube de leitura Socioficção devem se inscrever através de formulário eletrônico. Estão abertos o prazo de submissão de trabalhos e as inscrições para participação no 12º Encontro de Estudantes de Letras da UFV, que acontecerá de 19 a 21 de agosto no Campus Viçosa. Organizado pelo Centro Acadêmico, em parceria com o Departamento de Letras, o encontro faz parte das comemorações dos 100 anos da Universidade e objetiva promover a integração entre estudantes, professores, pesquisadores e demais interessados na área de letras, com o tema Letras em Diálogo, Diversidade, Ensino, Pesquisa e Extensão nos 100 anos da UFV. O evento pretende proporcionar um espaço de formação acadêmica, troca de experiências e debates sobre ensino, pesquisa e extensão. Além disso, também tem como proposta fortalecer a presença do curso de letras dentro da comunidade universitária, evidenciando a importância da área na formação de professores, pesquisadores e profissionais da linguagem. As inscrições podem ser realizadas até dia 19, por meio do formulário eletrônico disponível no site do encontro. Até 24 de agosto estão abertas as inscrições para o processo seletivo da AgroPlus UFV, uma equipe de pesquisa aplicada à extensão que atua dentro e fora da universidade em projetos sempre relacionados à sustentabilidade e à gestão de propriedades rurais. Podem se candidatar estudantes de graduação dos cursos de agronegócio, agronomia, ciência da computação, engenharia agrícola e ambiental, engenharia ambiental e medicina veterinária. Todos os detalhes sobre o processo seletivo estão disponíveis no edital. As inscrições devem ser realizadas até dia 24 de agosto por meio do preenchimento de formulário eletrônico. Outras informações podem ser obtidas no Instagram da equipe. Em destaque hoje, temos a matéria com a obra sobre pigmentos naturais que rende ao professor Paulo César Stringheta o Prêmio Jabuti Acadêmico. O livro Antocianinas, Explorando Cores, Reações Químicas, Estabilidade, Extração, Biodisponibilidade e Benefícios à Saúde, do professor e pesquisador da UFV, Paulo César Stringheta, do Departamento de Tecnologia de Alimentos, foi o vencedor do Prêmio Jabuti Acadêmico 2026, na categoria Ciência de Alimentos e Nutrição. Ele foi o único pesquisador mineiro a conquistar a premiação nesta edição e o primeiro professor da UFV desde a sua criação. O Prêmio Jabuti Acadêmico, categoria temática do tradicional Prêmio Jabuti, é o principal reconhecimento literário do país, concedido pela Câmara Brasileira do Livro. A cerimônia de premiação aconteceu no dia 11 de agosto em São Paulo. Mas o que seria antocianinas? Pois bem, são pigmentos vegetais naturais que pertencem à família dos flavonoides. Elas são as principais responsáveis pelas cores vermelha, roxa e azul em alimentos, como berinjela, uva, repolho roxo, morango e ameixa. Mais do que o aspecto visual na alimentação diária, essas substâncias oferecem diversos benefícios ao organismo, graças às suas propriedades antioxidantes e anti-inflamatórias. Com isso, ajudam a combater os radicais livres, moléculas que aceleram o envelhecimento e danificam as células, e a favorecer a circulação sanguínea e a função cerebral, entre muitas outras. Como as antocianinas são compostos sensíveis a fatores como calor e oxigenação, que podem degradar suas propriedades, o livro do professor Stringheta tornou-se um guia fundamental para estudantes, pesquisadores e indústrias interessadas no desenvolvimento de alimentos mais saudáveis.
Sempre à frente do Laboratório de Corantes Naturais e Compostos Bioativos, o professor Paulo Stringheta

0: conta que mais da metade das cerca de 170 teses e dissertações orientadas por ele abordam o tema. Em suas palavras, é um resumo de décadas de pesquisas acadêmicas que começaram no meu doutorado na Unicamp e continuaram durante toda a minha carreira na UFV. O prêmio é um fecho de ouro para minha trajetória como professor e pesquisador nessa área, afirma ele que se aposentará no próximo ano. Nesta edição, a categoria Jabuti Acadêmico recebeu mais de 2.900 inscrições de obras vindas de universidades e institutos de pesquisa de todo o país. Além do professor Stringheta, a UFV teve obras de outros professores classificadas entre as semifinalistas. O e-book Educação Alimentar e Nutricional, Jogos Didáticos para Crianças com Transtorno do Espectro Autista, TEA, lançado por pesquisadores do Departamento de Nutrição e Saúde, esteve entre as 10 obras semifinalistas na categoria de Ciência de Alimentos e Nutrição. É de autoria da professora Maria Tereza Fialho de Souza Campos, dos nutricionistas Tatiane Cristina Serafim, Deise Mara de Oliveira Freitas, Débora Pessata Gonçalves Nascimento, Álvaro Luiz Miranda Pierre Matei, em parceria com as nutricionistas das APAES de Viçosa e de Visconde do Rio Branco, Rita de Cássia Santos Soares e Gabriela Bertelli Antonucci. A publicação é de acesso ao público e está disponível gratuitamente para download. Já o livro Fisioterapia, da Ancestralidade à Atualidade Científica, do professor João Paulo Viana Leite, do Departamento de Bioquímica e Biologia Molecular da Universidade, também esteve entre os semifinalistas na categoria Enfermagem, Farmácia, Saúde Coletiva e Serviço Social. E assim chegamos ao fim do informativo de hoje. Essas e outras matérias você encontra no site da UFV e nas redes sociais. Agradeço pela sua sintonia, desejando que tenha um ótimo dia.
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0: de Carvalho.
1: Valdones.
2: Obrigado, Valdones.
1: Obrigado, gente.
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5: Meio-dia e 34. 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
4: Uma em três.

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1: Fecha a porta, gente. Cabeleira aí vem, matando mulheres, meninos também. O Cabeleira chamava-se José Gomes e era filho de um mameluco por nome Joaquim Gomes, sujeito de más entranhas, dado à prática dos mais hediondos crimes.
2: É com essa trova que começamos o programa de hoje. Sejam todos bem-vindos. Eu sou Rodrigo, estudante de Letras pela Universidade Federal de Viçosa.
3: Olá, eu sou Raquel, estudante do curso de Letras pela UFV.
4: E eu sou Kelbis Costa, também estudante de Letras pela UFV. Hoje iremos adentrar em uma das figuras mais fascinantes e controversas da nossa literatura, o cangaceiro. Mas não vamos falar de Lampião, e sim do personagem que inspirou uma das primeiras obras sobre o tema, o romance O Cabeleira, de Franklin Távora. Publicado originalmente em 1876, este romance nos leva para o sertão pernambucano do século XVIII. Um mundo de códigos de honra, injustiças sociais, uma violência que parece tão intrínseca à paisagem quanto à caatinga. Preparem-se para conhecer um anti-herói complexo de um Brasil profundo e de uma história que escapa a qualquer julgamento fácil.
2: Antes de entrarmos na teia de tragédias do Cabeleira, é fundamental entendermos o terreno em que essa semente foi plantada. João Franklin da Silveira Távora era um escritor da chamada geração de 1870, profundamente influenciado pelas ideias do romantismo, da qual fizera parte. Nasceu no Ceará em 1842 e faleceu no Rio de Janeiro em 1888. Advogado, jornalista, político, romancista e teatrólogo, fez o seu nome na literatura brasileira, tendo em vista que foi um dos primeiros autores a trazer a imagem e paisagem do sertão em oposição à cidade urbana. Tinha um projeto muito claro: criar uma literatura regionalista que retratasse o Brasil para os próprios brasileiros.
4: É isso mesmo, Rodrigo. No prefácio desse mesmo romance, ele chega a cunhar o termo literatura do Norte, propondo uma literatura que alberga um projeto regionalista, que não deixa de ser entendido como nacionalista e que constrói uma nova identidade do brasileiro projetada no homem do sertão. Távora queria mostrar que o sertão nordestino tinha suas próprias histórias épicas, seus próprios dramas humanos dignos de virar literatura. E em O Cabeleira, ele faz isso com maestria.
3: O Cabeleira é um romance regionalista de transição entre o romantismo e o naturalismo, em que a trama se passa no século XVIII, um período em que o poder metropolitano de Portugal ainda era absoluto, mas a vastidão do interior era praticamente um território à parte, governado por leis próprias e pela figura do pai de família patriarcal. É nesse cenário de autoridade contestada e violência latente que a história do nosso protagonista se desenrola.
4: José Gomes, também conhecido como Cabeleira, é um dos primeiros cangaceiros de Pernambuco. Sua história parece afirmar, ainda que tragicamente, a famosa ideia do filósofo Jean-Jacques Rousseau, de que o homem nasce bom, mas a sociedade o corrompe. Dotado de uma índole que poderia ter o levado por outros caminhos, mas por influência de seu pai, Joaquim Gomes, e do ambiente violento e desigual em que vivia, começou a agir com crueldade. Junto com o pai e Teodósio, um amigo traiçoeiro, Cabeleira aterrorizou a província de Pernambuco em 1776, exatos 100 anos antes da publicação do romance que imortalizaria seu nome. Mas a essência original de sua bondade não havia desaparecido por completo. Quando reencontrar a Luísa, Cabeleira revive em si a pureza que um dia conheceu e foge com ela na tentativa de recomeçar. É nesse momento que percebemos a luta interior entre a sua natureza original e a corrupção imposta pelo meio. Ele tenta se reformar, mas ainda recorre à violência para se defender, mostrando como os vícios adquiridos são difíceis de superar. Sua trajetória, assim, torna-se um dramático exemplo do que Rousseau descreveu: uma alma boa, deformada pelo mundo à sua volta, buscando, mesmo que tardiamente, reencontrar sua humanidade.
2: Quando em 1876 publicou seu livro mais famoso, O Cabeleira, o romance recebeu muitas críticas positivas. Foi considerada um marco, No artigo O Nacionalismo em Suas Diversas Formas, da autora Maria Rabelo Câmara, a estudiosa postula que,
5: abre aspas, como escritor, opôs as ideias defendidas por outros regionalistas, como seu conterrâneo José de Alencar, que exaltava o bom índio como o único representante genuinamente nacional, e outros sulistas que se dedicavam a escrever sobre o sul do país, permeáveis aos estrangeirismos que ele ogerizava. Em vez de inovações linguísticas importadas e de uma figura heróica que nada tinha de unicamente original a seu ver, mas que embaçavam a espontaneidade da criação sob a influência do sentimento de amor e pertença à pátria. Notamos, em sua obra, laivos nacionalistas, já que Távora enaltecia figuras de nosso folclore, nossas riquezas naturais e nosso povo, com sua cultura e hábitos inerentes. Fecha aspas.
4: E aí, contextualizando para vocês ouvintes, essa passagem nos mostra como Távora não era apenas um escritor regionalista, mas um intelectual com um projeto nacional claro e consciente. Ele não descrevia o Brasil por acaso, mas como parte de uma busca deliberada por uma literatura que refletisse a verdadeira alma brasileira, em oposição a visões idealizadas ou estrangeiras.
2: Mas por que escolher um cangaceiro, um homem violento, como herói de uma história? Na época, todo mundo que queria ser nacionalista na literatura falava do índio, como o Perídio ou Guarani, do José de Alencar. Era o herói nobre, puro e idealizado.
5: Pois é, só que Távora olhou para isso e pensou: esse Brasil do índio romântico não é o Brasil que eu conheço. Ele era do Ceará e enxergava que a verdadeira identidade nacional estava escondida no sertão nordestino, com sua gente sofrida, sua cultura e suas lutas. Aí ele criou o conceito de literatura do norte.
2: E qual foi a grande sacada? Em vez do índio nobre, o herói dele seria o sertanejo. E não um sertanejo qualquer, mas justamente aquele que a sociedade considerava um monstro, o cangaceiro. Essa foi uma quebra de paradigma brutal. Ele estava dizendo: olhem para essa realidade, por mais feia e violenta que seja, ela também é o Brasil.
5: E isso nos leva ao segundo ponto, o nacionalismo regionalista. O nacionalismo de Távora não era aquele ufanismo, meu Brasil varonil. Era um nacionalismo crítico, que queria incluir no retrato do país aquela parte que estava esquecida, abandonada pelo poder público, vivendo na seca e na injustiça. O cangaço, na visão dele, era a voz brutal de um povo que não

0: sua história pela famosa intercadência de Euclides da Cunha. Segundo, o patriotismo regional, orgulho das guerras holandesas, do velho patriarcado açucareiro, das rebeliões nativistas. E o terceiro, a disposição polêmica de reivindicar a preeminência do Norte, reputado mais brasileiro. E quem afirma isso é Antônio Cândido na sua obra Formação da Literatura Brasileira, que diz ainda que a razão para essa disputa era óbvia. Abre aspas. O Norte ainda não tinha sido invadido como estava sendo o Sul de dia em dia pelo estrangeiro.
1: É importante lembrar que o romance como gênero literário vai muito além das histórias de amor com finais felizes. Surgido no Brasil do século XIX como uma forma moderna de expressão, ele foi fundamental para construir um imaginário nacional e dar a conhecer aos leitores das cortes e cidades os costumes, conflitos e paisagens de territórios longínquos do próprio país. Em obras como as de Franck e Távora, o romance serviu como veículo para narrar histórias de violência, injustiça e dramas sociais, como a vida dos cangaceiros no Nordeste, revelando a face crua de uma realidade que, de outra forma, permaneceria ignorada. Assim, mais do que entreter, o romance cumpriu um papel social e político, formar uma identidade nacional pela literatura.
2: E a obra em si é uma mistura incrível de estilos. Tem o drama do romantismo, a vontade de retratar a realidade do realismo e até uns toques característicos do naturalismo, que é aquela visão de que o meio ambiente e a hereditariedade moldam o caráter das pessoas. O que fica evidente onde o pai do Cabeleira é descrito de uma forma quase animal, para mostrar como a vida brutal do sertão pode deformar o homem.
3: Por fim, e talvez o mais importante, o Cabeleira é uma denúncia social poderosa. O livro não glamoriza a violência. Pelo contrário, ele mostrava que a maldade do Cabeleira era fruto da falta de educação, do abandono político e da miséria. A obra era um chamado por progresso e justiça social para a parte norte do Brasil.
4: Abre aspas. O Cabeleira não estava destinado a ser o que foi. Nós o repetimos. Os maus conselhos e os péssimos exemplos que lhe foram dados pelo desnaturado pai converteram seu coração, acessível em começo ao bem e ao amor, em um músculo bastardo que só pulsava, por fim, a paixões condenadas. Desgraçadamente, essas paixões que nele escandalizaram a sociedade coeva não desceram com seu corpo à sepultura. Elas estão aí, exercitando em nossos dias o seu terrível império à sombra da ignorância que ainda nos assoberba e que em todas as terras e em todas as idades tem sido considerada, com razão, a origem das principais desgraças que afligem e destroem as famílias e os estados. Fecha aspas.
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2: Essa é Candeeiro Encantado, composta por Paulo César Pinheiro e Lenine, e interpretada por Lenine no álbum O Dia em que Faremos Contato, de 1997. Os versos lidos poderiam muito bem ser a descrição do Cabeleira, não é? Regida por um mesmo código de honra, uma mesma lei do cão, uma lei primal de sobrevivência e vingança que rege suas ações. Távora, no romance, estava descrevendo o ecossistema social que, um século depois, produziria o Lampião, descrito agora na canção do Lenine.
3: A música chama Lampião de candeeiro encantado, uma luz no escuro, uma figura quase mítica. E o que é o Cabeleira senão uma versão anterior, mais crua, desse mesmo arquétipo? Ele é o candeeiro que se apaga nas mazelas e tragédias, enquanto o Lampião é aquele que se transforma em lenda. A música fala em revira bucho, estripa corno, corta orelha, que nem Virgulino, o capitão. A violência é a mesma, mas a escala e a repercussão são diferentes. O Cabeleira é o protótipo, Lampião, o produto final mitologizado.
2: E por hoje é isso. O que acharam da história do Cabeleira? Vocês concordam com essa visão do personagem como um anti-herói trágico?
0: Um beijo e obrigada por ficarem conosco até o fim. Foi um prazer.
3: Tchau, tchau. E fiquem agora com a canção Candeeiro Encantado, interpretada por Lenine. Um abraço a todos.
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2: 1:31.
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6: Olá, seja muito bem-vindo a mais um Momento Contábil. É um prazer ter a sua companhia para desbravarmos juntos o universo dos números, dos impostos e, principalmente, da gestão do seu negócio. Se você vende produtos no Mercado Livre, na Amazon, na Shopee ou se presta serviço através de aplicativos como iFood ou Uber, o assunto de hoje é vital para a saúde do seu bolso e para a continuidade da sua operação. Com o avanço da reforma tributária, um termo começou a ganhar holofotes e a tirar o sono de muitos empreendedores digitais. É o chamado split payment, ou em bom português, a divisão de pagamento. Mas não se assuste com o nome em inglês. A gente vai conversar hoje sobre como essa tecnologia vai mudar a forma como o imposto sai de sua venda e vai direto para o governo, sem nem passar pela sua conta bancária. Vamos entender como isso funciona na prática? Imagine que você vendeu uma camiseta por R$100 em um marketplace. No modelo tradicional, esse dinheiro entrava na conta da plataforma ou na sua conta bancária. E depois de um mês, você calculava o imposto e pagava a guia para o governo. O problema, na visão do fisco, é que entre a venda e o pagamento do imposto, muita coisa podia acontecer. O dinheiro sumia, a empresa fechava, ou o empreendedor simplesmente esquecia de pagar. O split payment foi criado para acabar com esse atraso. Ele é uma ferramenta tecnológica que faz a divisão do dinheiro no exato momento da transação. Quando o cliente passa o cartão ou paga o Pix, o sistema já identifica X reais são do vendedor, Y reais são a comissão da plataforma e Z reais são o imposto, IBS e CBS. O valor do imposto é desviado automaticamente para o cofre do governo. É a chamada arrecadação em tempo real. Para quem vende online, a operação parece simples, mas a engenharia contábil por trás é bastante robusta. Vamos usar o exemplo de um lojista em um grande marketplace. O consumidor final compra um produto, por exemplo, por R$1.000. O sistema de pagamento, ou checkout, identifica as alíquotas da reforma tributária. Suponhamos uma alíquota somada de 25%. R$ 250 vão direto para a conta do governo. Os R$ 750 restantes são divididos entre a comissão da plataforma e o saldo líquido do vendedor. Isso muda drasticamente o fluxo de caixa. Antes, o vendedor tinha o valor bruto na mão por alguns dias. Agora, ele só recebe o valor líquido de impostos. Para as plataformas digitais, o desafio ainda é maior, pois elas se tornam responsáveis por garantir essa divisão sem que haja algum tipo de erro, sob pena de sanção pesada. Aqui entra o papel fundamental da contabilidade. Com split payment, o registro contábil não pode mais ser feito apenas por cima. É preciso uma rastreabilidade total. Cada venda gera um crédito tributário automaticamente. Se você comprou matéria-prima e já pagou o imposto nela, esse crédito precisa ser compensado com o que foi retido no split payment. As obrigações fiscais mudam de foco. O foco deixa de ser gerar uma guia de pagamento e passa a ser conferir se o sistema reteve corretamente. Se o sistema do marketplace calcular o imposto errado e reter a mais, o seu lucro vai embora. Se reter a menos, você pode ficar em dívida com a Receita Federal sem nem saber. A documentação fiscal, ou seja, as notas fiscais eletrônicas, precisam estar perfeitamente integradas ao sistema de pagamentos. Não são só os vendedores de produtos que entram nessa. Se você é um motorista de aplicativo ou entrega comida, o split payment também alcança sua prestação de serviço. O ISS, que agora vira parte do IBS, será retido na fonte. Isso traz uma formalização forçada para o setor, o que é bom para a transparência, mas exige que o profissional autônomo ou a pequena empresa de serviços tenha um controle muito rígido sobre suas taxas e recebíveis. O split payment não é um novo imposto, mas uma nova forma de cobrar os impostos, IBS e CBS, trazidos pela reforma tributária. O valor final da carga tributária depende de sua categoria, mas a forma de pagamento será imediata. O maior desafio é a tecnologia. Pequenos e-commerces, que utilizam plataformas próprias, precisarão utilizar seus gateways de pagamentos para suportar essa divisão. Por outro lado, a grande oportunidade é a redução de burocracia no final do mês. Se o imposto já foi pago no ato da venda, o empreendedor gasta menos tempo gerando boletos e mais tempo focado em vender. Além disso, o split payment ajuda a combater a concorrência desleal. Aquele vendedor que não pagava impostos e conseguia preços muito baixos, agora terá o imposto retido automaticamente, igualando o campo do jogo para quem sempre trabalhou de forma correta. O split payment é o futuro batendo na porta. Para quem vende em marketplaces ou plataformas digitais, a regra de ouro agora é organização. Você precisa saber exatamente qual é a sua margem de lucro, já descontando a retenção automática. Não deixe para entender isso quando o dinheiro cair menor na sua conta. Procure seu contador de confiança, revise suas configurações de pagamento nas plataformas e certifique-se de que sua emissão de nota fiscal está sincronizada com seu recebimento. A reforma tributária traz mudanças profundas, mas quem se prepara não apenas sobrevive, como prospera. Obrigado pela sua audiência. Continue acompanhando nossas pílulas de conhecimento para manter o seu negócio sempre nos trilhos da legalidade e do lucro. Sucesso nas vendas e até o próximo Momento Contábil.
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7: 2:42.

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1: 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Três e trinta e dois.
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3: Boa tarde, eu sou Giancarlo Borges e está começando o Expresso Universitária. Confira agora os destaques dessa terça-feira, dia 18 de agosto. O Cine Viçosa anunciou hoje 200 novas vagas para mais de 50 posições no setor de serviços. As oportunidades se estendem entre técnicos, motoristas, atendentes e demais posições. Para aplicar a sua candidatura, é necessário portar documentos como RG, CPF e currículo e visitar a sede do Cine Viçosa na Praça do Rosário, número 5, no centro de Viçosa. Para mais detalhes, acesse o site da Prefeitura Viçosa, .mg.gov.br ou entre em contato com o telefone 31 2170 0434. E o ponto de apoio à saúde é inaugurado no Coelhas 2 nessa última sexta-feira. O ambiente receberá profissionais da Unidade Básica de Saúde do bairro Santa Clara para apoiar o atendimento aos moradores do bairro Coelhas 2. Sendo localizada na rua Vicenzo D'Antonino, no número 20. E o Expresso Universitária vai ficando por aqui. Lembrando que o nosso encontro acontece sempre às 9h30 da manhã e às 3h30 da tarde. No final do dia, tem o Universitário Notícias com informações de Viçosa e região, com edição especial às segundas-feiras, às 5h30 da tarde. Continue sintonizado com a gente, porque música e informação de qualidade é aqui na 100,7 FM.
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barzinho tem essas coisas, né? Você pode errar e tal. O importante é a emoção de vocês estarem cantando com a gente. Estarem dividindo com a gente essa mesma emoção, né?

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3: Quatro e 35. 100,7 Universitária FM.

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4: 5:32.
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9: 6 e 4.
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11: Boa tarde. Está começando o Rádio Jornal Universitária Notícias. Eu sou Kaique Myron e a partir de agora você fica bem informado sobre o que acontece em Viçosa e região. Agora são 18 horas e 4 minutos. Vamos aos destaques da edição desta terça-feira, dia 18 de agosto. Novas vagas de emprego pelo Cine de Viçosa. Atendimento do SAMU no bairro Silvestre.
10: Cidade.
11: Cine Viçosa abre novas vagas para diversas áreas do setor de serviços. Seguem as informações com o repórter Giancarlo Borges.
12: O Cine Viçosa anunciou hoje mais de 200 novas vagas para mais de 50 posições no setor de serviços. As oportunidades se estendem a técnicos, motoristas, atendentes e demais posições. Para aplicar a sua candidatura, é necessário portar documentos como RG, CPF e currículo e visitar a sede do Cine Viçosa na Praça do Rosário, número 5, no centro de Viçosa. Para mais detalhes, acesse o site da Prefeitura, vicosa.mg.gov.br, ou entre em contato com o telefone 31 2170 0434. Giancarlo Borges, para o Universitário Notícias.
11: Obrigado, Giancarlo. Agora são 18 horas e 6 minutos. Vamos à previsão do tempo.
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11: Segundo as previsões do tempo da Zona da Mata, Minas Gerais, a semana em Viçosa terá dias ensolarados durante as manhãs e tardes. À tarde, temperaturas dentro da normalidade. Essa noite de segunda-feira vai ser de ventos fracos e poucas nuvens, sem indícios de chuva no município de Viçosa, conforme o Instituto Nacional de Meteorologia, INMET. As temperaturas podem variar entre a mínima de 14 graus, a máxima de 26 graus. Em Cajuri, a previsão é parecida. Os termômetros podem registrar a mínima de 13 e máxima de 24 graus. Já em Araponga, a noite também será de poucas nuvens e ventos fracos. A mínima prevista é de 10 graus e a máxima pode chegar a 24 graus.
10: Cidade.
11: SAMU realiza atendimento após acidente no bairro Silvestre, em Viçosa. Confira as informações novamente com o repórter Giancarlo Borges.
12: Pela manhã, uma equipe do SAMU foi acionada para o atendimento de uma mulher vítima de uma colisão entre um carro e uma motocicleta. O acidente ocorreu na Avenida Maria de Paula Santana, no bairro Silvestre, por volta das 7 horas da manhã. Ao queixar de dor em diversos membros pelo corpo, a mulher foi socorrida e encaminhada ao Hospital São Sebastião. Giancarlo Borges para Universitário Notícias.
11: Obrigado, Gian. O Universitário Notícias está chegando ao fim. O programa contou com trabalhos técnicos e minha apresentação, Kaique Myron. Reportagens de Giancarlo Borges e supervisão de Jonathan Fagundes. Uma boa noite para você e sua família. Continue sintonizado com a gente na 100,7 FM. 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
5: Seja muito bem-vindo a mais um Momento Contábil. É um prazer ter a sua companhia para conversarmos sobre o que há de mais atual no mundo das finanças e dos impostos. Hoje o nosso assunto parece ter um nome complicado, mas eu garanto que ele vai fazer parte do seu dia a dia, tanto quanto o seu CPF. Vamos falar sobre o CCLESTRIB, o Código de Classificação de Tributação. Se você é empresário, gestor ou trabalha com vendas, já deve ter percebido que a reforma tributária não mudou apenas o nome dos tributos para CBS e IBS. Ela mudou a forma como a gente conversa com o fisco. Imagine que você tem uma loja e vende centenas de itens. Como é que o governo sabe exatamente quanto cobrar de impostos sobre uma garrafa de água mineral e quanto cobrar sobre um refrigerante? A resposta está na classificação tributária. E é aqui que o CCLESTRIB entra em cena como um grande protagonista dessa nova era contábil. Para a gente começar do jeito certo, vamos definir. O CCLESTRIB é como se fosse o RG tributário de cada mercadoria ou serviço. Antigamente, a gente se baseava muito no NCM, Nomenclatura Comum do Mercosul, para definir o imposto. O problema é que o NCM descreve o que o produto é, por exemplo, se ele é uma camisa de algodão. Mas nem sempre ele dizia, com clareza, como aquele produto deveria ser tributado no novo sistema de IVA dual. O CCLESTRIB veio para resolver isso. Ele é uma tabela unificada que vincula o produto diretamente à sua alíquota de CBS, que é o tributo federal, e IBS, que é o tributo estadual e municipal. Sem ele, o sistema de split payment, que é aquela divisão automática do imposto no momento do pagamento que já contamos aqui no programa, simplesmente não funciona. Se o código estiver errado, o cálculo sai errado e o problema sobra para quem? Para o empresário e para o contador. A grande diferença que você precisa entender é que a classificação do produto é uma coisa e a classificação tributária é outra. Vamos a um exemplo prático para facilitar. Imagine dois produtos eletrônicos, um tablet e um leitor de livros digitais. Fisicamente, eles são parecidos, mas tributariamente, o leitor de livros pode ter uma imunidade ou alíquota zero, por ser considerado livro, enquanto o tablet paga uma alíquota cheia efetiva. Outro exemplo clássico da reforma é o imposto seletivo, o famoso imposto do pecado. Se você vende água mineral, o Seclestrib vai indicar uma tributação padrão ou reduzida. Mas se você vende uma bebida açucarada, o código será diferente para sinalizar que ali deve incidir o imposto seletivo. Percebe a responsabilidade? Se você cadastrar o refrigerante com código de água, você está sonegando imposto sem saber. Se cadastrar a água com o código do refrigerante, está jogando dinheiro fora, pagando mais impostos. Onde é que esse código aparece? Em todo lugar. Ele deve estar configurado no sistema de gestão, o ERP. E vai sair impresso em cada nota fiscal eletrônica que sua empresa emitir. É através desse código que os bancos e as operadoras de cartão de crédito sabem quanto devem reter de imposto no ato da venda. Os erros mais comuns que temos visto nos escritórios de contabilidade são: uso de códigos genéricos, tentar classificar tudo em um código outros para ganhar tempo. Isso é um convite para fiscalização eletrônica imediata. Outro erro é a confusão entre mercadorias e serviços. Na reforma, a linha entre produtos e serviços fica muito tênue, mas o Seclestrib exige uma precisão. O terceiro erro mais comum é a falta de atualização. As tabelas do governo mudam. Usar um código que foi extinto ou alterado trava a emissão da sua nota fiscal. E atenção! O erro na classificação pode gerar multas que variam de 1% a 5% do valor da operação, além da perda de créditos tributários que sua empresa poderia recuperar. Amigo empresário, a mensagem de hoje é clara. A contabilidade moderna não aceita mais o famoso eu acho. O Seclestrib exige que você comece profundamente uma mudança no ato de vender. Não deixe para revisar seu cadastro de produtos apenas na hora de fechar o mês. Isso deve ser um processo contínuo. Minha recomendação para você hoje é: reúna sua equipe de compras e de vendas, sente com seu contador e faça um pente fino no seu cadastro. Verifique se cada item está com o Seclestrib correto. Lembre-se que a rastreabilidade é total. O fisco sabe o que você comprou e vai cruzar com o que você está vendendo. Está em conformidade, não é apenas evitar multas. É garantir que sua empresa tenha saúde financeira para crescer com segurança nesse novo cenário de reforma tributária. Informação correta é o melhor investimento que você pode fazer pelo seu negócio. Use a contabilidade a seu favor e transforme esses códigos em estratégia de crescimento. Muito obrigado pela sua audiência, um grande abraço e até o próximo Momento Contábil.
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6: Seis e quarenta e um.
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2: Olá, seja muito bem-vindo a mais um Momento Contábil. É um prazer ter a sua companhia. Seja você que está nos ouvindo no rádio do carro, em casa ou direto da lida do campo. Hoje o nosso papo é fundamental para quem tira o sustento da terra ou possui propriedades fora do perímetro urbano. Vamos conversar sobre o ITR, o Imposto Territorial Rural. Muitas vezes, o produtor rural foca toda a sua energia na safra, no gado ou no clima, e acaba deixando a papelada tributária para a última hora. Mas olha, o ITR não é apenas mais uma guia a ser paga. Ele é um imposto federal que funciona como o IPTU do campo, mas com regras muito específicas que, se bem compreendidas, podem representar uma economia real e evitar dores de cabeça gigantescas com a Receita Federal. Mas afinal, quem é que precisa declarar o ITR? A regra é clara. Se você é proprietário de terra rural, titular do domínio útil, possuidor a qualquer título ou usufrutário, você está no radar deste imposto. Não importa se a terra é produtiva ou não, o fato de ser uma área rural já gera obrigação. A única exceção são os casos de imunidade e isenção, que vamos detalhar daqui a pouco. Agora, vamos para a parte que todo mundo quer saber. Como é feito o cálculo? O ITR não incide sobre tudo que você tem na fazenda. Ele incide sobre o que chamamos de VTN, Valor da Terra Nua. Isso significa que as benfeitorias como casas, currais, cercas, pastagens cultivadas e florestas plantadas não entram na conta. O imposto é sobre o valor do solo bruto. A alíquota que você vai pagar é progressiva. Quanto maior a propriedade e menor o seu grau de utilização, maior será o imposto. Ou seja, o governo usa o ITR para desestimular terras improdutivas. Aqui entra um conceito que você já deve ter ouvido falar, o módulo fiscal. Ele é a unidade de medida expressa em hectares que varia de município para município. Por que ele é importante? Porque ele define se sua propriedade é considerada pequena, média ou grande para fins de isenção. Por exemplo, em muitas regiões, se você tem uma pequena gleba rural, que varia de 30 a 100 hectares dependendo da localização, e a explora sozinho ou com sua família, sem ter outro imóvel, você pode estar isento do imposto. Além da isenção para pequenas propriedades, existem benefícios para áreas de preservação. Se você tem áreas de preservação permanentes, as chamadas APPs, ou reserva legal devidamente averbadas e declaradas na ADA, Ato Declaratório Ambiental, junto ao IBAMA, essas áreas podem ser excluídas do imposto. É o governo dando um desconto para quem cuida do meio ambiente, mas atenção, não basta ter a mata, é preciso que a documentação ambiental esteja em dia para garantir o benefício fiscal. E como fica a parte prática das obrigações? Todo ano, geralmente entre agosto e setembro, o produtor deve entregar a Declaração de Imposto sobre a Propriedade Territorial Rural, a DITR. O pagamento pode ser feito via DARF, em cota única ou parcelado, desde que o valor não seja inferior a R$ 100. Perder o prazo gera multa de 1% ao mês sobre o imposto devido, além de impedir a emissão da certidão negativa de débitos, que é exigida para conseguir crédito rural junto aos bancos. Falando em estratégia, como fazer o planejamento fiscal do ITR? O segredo está na precisão das informações. Muitos produtores erram ao declarar o valor da terra nua muito abaixo do mercado para pagar menos imposto. Mas isso pode gerar problemas na hora de vender a terra, aumentando o imposto de renda sobre o ganho de capital. O planejamento consiste em equilibrar um VTN justo com o máximo aproveitamento das áreas de exclusão, como as de preservação, e a comprovação correta do grau de utilização da terra. Se você produz grãos ou cria gado de forma eficiente, sua alíquota cai drasticamente. A organização contábil é a melhor amiga do produtor rural. Guardar notas fiscais de insumos, registro de vacinação de gado e laudos técnicos de produtividade não serve apenas para o controle interno. São essas provas que garantem que você paga o imposto justo, na alíquota correta, para quem produz. Sem a organização, você acaba pagando como se a terra fosse improdutiva e o prejuízo é certo. Para encerrar nosso encontro de hoje, fica um conselho. Não trate o ITR como uma mera formalidade. Ele é uma peça-chave na gestão de sua propriedade. Procure um contador especializado no setor agro. Esse profissional vai te ajudar a cruzar os dados do CAR, Cadastro Ambiental Rural, do ADA e da Declaração de ITR, garantindo que você aproveite todos os benefícios legais e mantenha sua terra produtiva e regularizada. Cuidar da contabilidade de sua fazenda é tão importante quanto cuidar da semente do solo. Com a orientação certa, você protege seu patrimônio e garante o crescimento do seu negócio. Muito obrigado pela sua audiência e até o próximo Momento Contábil.
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5: 8:34. 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